Essa foi a saideira, tá bom? Infelizmente a gente vai ter que ir embora. A galera das Abombadas já está aí. A nova batida no forró. Se tiver mais CD, eu mando dar já já, tá bom? Ok? Vou tentar conseguir. Beleza, essa música vem no segundo CD, Bar Kleber. Vamos lá, escuta aí, ó. Então beija minha boca e me chama pra dançar, amor. Essa dança muito louca que agora eu vou te ensinar, eu vou. Bora!

0: 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É o seguinte, daqui a uns dias, tá todo mundo dentro dos clubes tirando a roupa da Sara das Instituições, tá bom? A mulherada tem que ter cuidado, senão a galera vai pular em cima de vocês, tá bom? Vamos devagarzinho, essa vai tocar a partir dessa semana, semana que vem, bora Chique dos Boi. Na FM Tropical, em todas as áreas de Fortaleza, Paloma Silveira. Beijão pelo carinho, valeu Guido Albuquerque, o bebedeiro também toca moral, tem moral com a gente, valeu, bora! 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

você não quiser dar igreja. Desculpa, desculpa, é um transtorno. Desculpa, é um transtorno, tá bom? Obrigado pelo carinho. Valeu. Até a próxima, se Deus quiser, querido.